Você espera tudo nele. Que você, como Maria e José, que são os anauins, os pobres do Senhor, que já não esperam nas coisas dessa terra, mas que esperam no Senhor Deus. Vá dizendo para ele: Jesus, eu estou aqui, Senhor, na tua presença. Jesus, eu te desejo, eu espero em ti, Senhor. Eu quero a ti, Jesus. E o meu coração, força.

0: é o melhor lugar onde eu possa estar, Senhor. Eu quero estar sempre na Tua presença, Jesus.
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2: 21 horas e 28 minutos.
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2: 21 horas e 30 minutos.
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8: Olha, irmão, e reza, reza aos teus.

inflama-me no fogo do teu amor. Espírito Santo, vem, vem, necessito de ti. Clama ao Espírito agora, meu irmão e minha irmã. Diga que você necessita dele para a sua vida ser transformada, para a vida da sua família ser transformada. Ele faz nova todas as coisas. Ele é aquele que recria, recria. Ele é aquele que tira do nada a existência de tudo. É esse Espírito Criador, Santificador. Vai, suplica ao Espírito Santo, vem Espírito Santo, ajudai-me a ser bom. Ajudai-me a ser bom, a fazer a tua vontade.

uma pessoa boa, Espírito Santo. Eu sou uma pessoa boa. Então não me deixa, Espírito Santo, no nada, no pecado. Faz com que eu viva, viva a profecia de Deus para mim, a vontade de Deus para mim, que é ser bom, que é ser

0: 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Amém.
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nesta hora, todos aqueles que clamam, gritam, Jesus vem. O texto sagrado nos diz, Jesus foi com os discípulos para outra margem, ele veio junto, ele nos trouxe para esta barca, ele nos trouxe para a sua presença, não para nos abandonar, não, mas para provarmos do seu amor, do seu poder, da sua ressurreição. Então nós vamos cantar, ou melhor, nós vamos rezar. Acalma, Jesus. Acalma tantos corações desesperados que nessa hora não creem que podem ser salvos. Acalma, Jesus. Tantos corações oprimidos, tantos corações desesperados. Acalma, Jesus. Filho, filha, não pula do barco, não. Permanece, aguenta firme, porque Ele está no barco. Acalma, Jesus. Acalma.

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que você espera tudo nele. Que você é como Maria e José, que são os anauins, os pobres do Senhor, que já não esperam nas coisas dessa terra, mas que esperam no Senhor Deus. Vá dizendo para ele: Jesus, eu estou aqui, Senhor, na tua presença. Jesus, eu te desejo, eu espero em ti, Senhor. 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

0: 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É o melhor lugar onde eu possa estar, Senhor. Eu quero estar sempre na tua presença, Jesus.
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0: 22h35.
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0: 22h38.
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0: 23h32.
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0: 23h35.
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0: 23h36.
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2: Um dos maiores bens que Deus te deu é a sua família. Família é projeto de Deus. Família não é projeto dos homens. Família é projeto de Deus. E é um dos maiores projetos, um dos mais lindos projetos. E é por isso que o diabo tem investido pesado contra a tua família. Sim ou não?
3: Sim.
2: O diabo tem investido pesado nas famílias. Porque quando ele olha para a família, ele vê o maior plano de Deus para as nossas vidas. E eu já quero declarar que nada e ninguém poderá destruir a sua família. Agora o mundo está querendo nos dizer que família é fardo, que família é complicado, que família dá trabalho. Não, nós cristãos já sabemos a verdade. Toda família é uma bênção. Ergue teus braços e declara: eu e minha casa serviremos ao Senhor.

cabeça agora em cada membro da sua família. Você não vai desistir de nenhum. O sonho que você deve desejar é este: eu e minha casa serviremos ao Senhor. Um dia na sua casa. Talvez hoje você não consiga enxergar isso, talvez está muito longe de acontecer isso, mas um dia toda a sua casa estará aos pés do Senhor. Um dia toda a tua casa estará indo junto para a igreja. Ah, talvez muita coisa está destruindo a sua família, talvez muita coisa está destruindo a sua casa, mas nunca se esqueça, a tua família é uma bênção, a tua família é uma bênção, os teus filhos são uma bênção, o teu casamento é uma bênção. 1 Timóteo capítulo 5, versículo 8 diz: aquele que se descuida dos seus, e principalmente dos de sua própria família, é um renegado, pior do que um infiel. O verdadeiro cristão, ele nunca desiste da sua família. Pegue teu braço mais alto que você pode e diga: eu não vou desistir da minha família. Eu e minha casa serviremos ao Senhor. Canta isso, vai!

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1: Você só tem uma vida. E durante esta vida, você só tem uma vida. E durante esta vida, por diversas vezes, você vai ter que enfrentar as tempestades. Você vai ter que enfrentar os problemas. E não tem como ser diferente. O próprio Jesus avisou: no mundo vocês terão tribulações, mas coragem, porque eu venci o mundo. E você também vai vencer. Eu não sei pelo que você está passando, eu não sei o que você está vivendo, mas coragem. Coragem. Não tenhas medo, meu filho. Não tenhas medo.

tempestade vai acalmar. Deus está com você no seu barco. Você não está sozinho. Amém? Diga: eu creio em ti, Jesus.

que a tempestade vai acalmar. Mas vai acalmar no tempo de Deus, não no teu tempo. E às vezes a gente não tem paciência para esperar. Eu só preciso esperar. Às vezes é um ano, dois, três, quatro, cinco, dez, quinze, vinte. Eu não sei. Mas a tempestade vai acalmar.

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você espera tudo nele. Que você, como Maria e José, que são os anauins, os pobres do Senhor, que já não esperam nas coisas dessa terra, mas que esperam no Senhor Deus. Vá dizendo para ele: Jesus, eu estou aqui, Senhor, na tua presença. Jesus, eu te desejo, eu espero em ti, Senhor. Eu quero a ti, Jesus. E o meu coração, força.

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2: Uma hora e três minutos.
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2: Uma hora e seis minutos.
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7: Olhe, irmão, e reza, reza aos teus.

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Espírito Santo, vem, vem, necessito de ti. Clama ao Espírito agora, meu irmão e minha irmã. Diga que você necessita dele para a sua vida ser transformada, para a vida da sua família ser transformada. Ele faz nova todas as coisas. Ele é aquele que recria, recria. Ele é aquele que tira do nada a existência de tudo. É esse Espírito Criador, Santificador. Vai, suplica ao Espírito Santo, vem Espírito Santo, ajudai-me a ser bom. Ajudai-me a ser bom, a fazer a tua vontade.

uma pessoa boa, Espírito Santo. Eu sou uma pessoa boa. Então não me deixa, Espírito Santo, no nada, no pecado. Faz com que eu viva, viva a profecia de Deus para mim, a vontade de Deus para mim, que é ser bom, que é ser

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que nesta hora todos aqueles que clamam, gritam, Jesus vem. O texto sagrado nos diz: Jesus foi com os discípulos para outra margem, ele veio junto, ele nos trouxe para esta barca, ele nos trouxe para a sua presença, não para nos abandonar, não, mas para provarmos do seu amor, do seu poder, da sua ressurreição. Então nós vamos cantar, ou melhor, nós vamos rezar. Acalma, Jesus. Acalma tantos corações desesperados que nessa hora não creem que podem ser salvos. Acalma, Jesus. Tantos corações oprimidos, tantos corações desesperados. Acalma, Jesus. Jesus.

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0: 2 horas e 10 minutos.
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0: 2 horas e 13 minutos.
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0: 3 horas e 8 minutos.
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0: 3 horas e 11 minutos.
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1: Garçom!
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1: Tem pitu?
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0: Obrigado, gente.
1: Você tá agora, amigo.
2: Um dos maiores bens que Deus te deu é a sua família. Família é projeto de Deus. Família não é projeto dos homens. Família é projeto de Deus. E é um dos maiores projetos, um dos mais lindos projetos. E é por isso que o diabo tem investido pesado contra a tua família. Sim ou não?
3: Sim.
2: O diabo tem investido pesado nas famílias, porque quando ele olha para a família, ele vê o maior plano de Deus para as nossas vidas. E eu já quero declarar que nada e ninguém poderá destruir a sua família. Agora o mundo está querendo nos dizer que família é fardo, que família é complicado, que família dá trabalho. Não, nós cristãos já sabemos a verdade. Toda família é uma bênção.

cabeça agora em cada membro da sua família. Você não vai desistir de nenhum. O sonho que você deve desejar é este: eu e minha casa serviremos ao Senhor. Um dia na sua casa. Talvez hoje você não consiga enxergar isso, talvez está muito longe de acontecer isso, mas um dia toda a sua casa estará aos pés do Senhor. Um dia toda a tua casa estará indo junto para a igreja. Ah, talvez muita coisa está destruindo a sua família, talvez muita coisa está destruindo a sua casa, mas nunca se esqueça, a tua família é uma bênção, a tua família é uma bênção, os teus filhos são uma bênção, o teu casamento é uma bênção. 1 Timóteo capítulo 5, versículo 8 diz: aquele que se descuida dos seus, e principalmente dos de sua própria família, é um renegado, pior do que um infiel. O verdadeiro cristão, ele nunca desiste da sua família. Pegue teu braço mais alto que você pode e diga: eu não vou desistir da minha família. Eu e minha casa serviremos ao Senhor. Canta isso, vai!

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1: Você só tem uma vida. E durante esta vida, você só tem uma vida. E durante esta vida, por diversas vezes, você vai ter que enfrentar as tempestades. Você vai ter que enfrentar os problemas. E não tem como ser diferente. O próprio Jesus avisou: no mundo vocês terão tribulações, mas coragem, porque eu venci o mundo. E você também vai vencer. Eu não sei pelo que você está passando, eu não sei o que você está vivendo, mas coragem. Coragem. Não tenhas medo, meu filho.

tempestade vai acalmar. Deus está com você no seu barco. Você não está sozinho. Amém? Diga: eu creio em ti, Jesus.

que a tempestade vai acalmar. Mas vai acalmar no tempo de Deus, não no teu tempo. E às vezes a gente não tem paciência para esperar. Eu só preciso esperar. Às vezes é um ano, dois, três, quatro, cinco, dez, quinze, vinte. Eu não sei. Mas a tempestade vai acalmar.

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que você espera tudo nele. Que você é como Maria e José, que são os anauins, os pobres do Senhor, que já não esperam nas coisas dessa terra, mas que esperam no Senhor Deus. Vá dizendo para ele: Jesus, eu estou aqui, Senhor, na tua presença. Jesus, eu te desejo, eu espero em ti, Senhor. Eu quero a ti, Jesus.

0: é o melhor lugar onde eu possa estar, Senhor. Eu quero estar sempre na Tua presença, Jesus.
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2: 4:38.
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2: 4:41.
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8: Recolhe, irmão.

queima-me no fogo do teu amor. Espírito Santo, vem, vem, necessito de ti. Clama ao Espírito agora, meu irmão e minha irmã. Diga que você necessita dele para a sua vida ser transformada, para a vida da sua família ser transformada. Ele faz nova todas as coisas. Ele é aquele que recria, recria. Ele é aquele que tira do nada a existência de tudo. É esse Espírito Criador, Santificador. Vai, suplica ao Espírito Santo, vem Espírito Santo, ajudai-me a ser bom. Ajudai-me a ser bom, a fazer a tua vontade.

eu sou uma pessoa boa, Espírito Santo. Eu sou uma pessoa boa. Então não me deixa, Espírito Santo, no nada, no pecado. Faz com que eu viva a profecia de Deus para mim, a vontade.

0: mais uma vez pra terminar. 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Amém.
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arca, Ele nos trouxe para a sua presença, não para nos abandonar, não, mas para provarmos do seu amor, do seu poder, da sua ressurreição. Então nós vamos cantar, ou melhor, nós vamos rezar. Acalma, Jesus. Acalma tantos corações desesperados que nessa hora não creem que podem ser salvos. Acalma, Jesus. Tantos corações oprimidos, tantos corações desesperados. Acalma, Jesus. Filho, filha, não pula do barco, não. Permanece, aguenta firme, porque Ele está no barco. Acalma, Jesus, acalma.

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Olha, gente, nós estamos chegando para mais um dia, para mais um programa, né? Para Manhã Sertaneja, ou Sertanejão Brasil, aqui na nossa Rádio Web Pirapetinga, né? Olha, nesse dia 12, né? Hoje é dia 12, né? 12 do mês de maio de 2026, né? Ontem eu errei a data do dia, né? Os meus ouvintes me ligaram aqui, ô Silva, tá errada a data aí, tá? Ontem foi dia 11, né? Eu falei a data errada. Hoje é dia 12, né? Dia 12 de maio, né? Nós estamos começando, 5 horas 2 minutos, a nossa Manhã Sertaneja até às 7 horas da manhã. A gente se encontra por aqui levando alegria, né? Levando descontração, levando muita, muita música sertaneja lá de trás, Sertanejão Brasil, né? O forró raiz, né? O Sertanejão Brasil, até às 7 horas da manhã. É muita notícia, é muita fofoca, né? É igual o Ivana de Estrela d'Alva. Ei, cara, fofoqueiro, né? É, gente, aqui a gente faz uma fofoquinha de vez em quando, é light, né? Eita, olha, leve. Olha, terça-feira, dia 12 de maio, né? É verdade. Bem, gente, vamos começar, né? Vamos começar a nossa programação de hoje, a nossa programação. A Mimosa já está aqui, como se diz, né? De plantão. A Mimosa está aqui de plantão hoje, né? Hoje deu uma chuvinha, né? Tá chovendo, gente, tá? Eu fui lá fora agora, né? Eu faço aqui, né? A minha cozinha aqui, eu faço meu café, né? A minha cozinha não, a cozinha de todo mundo aqui em casa, né? É verdade. Faço meu cafezinho de manhã, né? É verdade. Escovo a lataria. Eita! Passo uma água no zóio. Passo uma água no zóio, meu filho, né? E venho pra cá, pro estúdio, pra fazer esse programa. É ajudar, acordar você em mais um dia, né? Hoje é terça-feira. Aquele patrão, aquela patroa que vai trabalhar, né? Não olha na janela não que você desiste, minha filha. Não olha na janela não que você... Aquela chuvinha caída, aquele branco assim, né? O dia clareando, aquele branco. Um friozinho que tá lá fora. Você volta pra cama e chama no zóio. Não pensa assim, não. Silva, você não fala isso, rapaz, né? O pessoal tem que trabalhar. Você tá aí pra fazer o pessoal trabalhar, não é dormir, não. Ô, gente, olha só que maldade, né? Que maldade, gente. O tempo hoje tá uma isca, gente, para dormir. Então não pensa assim, não. Vamos trabalhar, gente. Vamos trabalhar. Um abraço pro Gilmar do Mangueirão, né? O Gilmar, um abraço grande. Ele acorda junto aqui com a Mimosa e comigo, né? É verdade, né? Ele lá na casa dele, nós aqui, né? Não é acorda assim junto também, não, né? Acorda junto com o programa aqui, gente, né? O que a gente tem que, hoje em dia, a gente tem que esclarecer os fatos, né? O Marcelinho aí do Paraíba, né? Marcelinho, chuvinha. A Maria José de Lima Leite, né? Maria José. Hoje o patrão vai ser difícil de acordar aí, minha filha. Essa chuvinha que tá caindo fininha assim. Ele vai olhar pro buraquinho assim da fresta da janela, né? Ou então a janela quando é de vidro. Olhou lá, minha filha. Acorda ele, bota a Mimosa aí no ouvido dele, porque senão vai ser difícil. Olha, gente, vamos então, vamos começar o programa agradecendo sempre a Deus, né? A gente não pode, eu falo todos os dias aqui, gente, a primeira coisa que a gente faz quando a gente acorda todos os dias é agradecer a Deus. Não, olha, a primeira coisa que a gente faz, né? Hoje é terça-feira, dia 12 de maio do ano de 2026, né? Ô, tchê, eu acertei a data hoje, né? Olha, gente, querido Deus, em tuas mãos eu coloco o meu dia, o dia
da minha vida, dos meus familiares e amigos, né? Em Ti deposito toda a minha confiança. Abençoa, Senhor, cada passo que eu der, cada decisão que eu tomar, né? Cada escolha que eu fizer. E ensina-me, Senhor, a fazer a Tua vontade. Não me deixe tropeçar, nem desistir, mas fortalece-me, Senhor, para que eu possa prosseguir a minha caminhada, né? Amém. Assim, eu peço também a todos aqueles que estão nos ouvindo agora, aqui na Rádio Web Pirapetinga, e todos aqueles que não têm a oportunidade de ouvir, mas um dia vão ouvir também, né? Vamos começar o programa, gente? Até às 7 horas da manhã a gente está por aqui, levando alegria, descontração e muito, muito, muito sertanejão brasileiro.

0: tudo, né? Aí, ó, ficou sem nada. Olha a hora, gente, 5 horas, 11 minutos, 5 e 11.
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0: É eu mesmo, que história bonita, né, gente? É verdade, que história bonita. Olha a hora, gente, 5h15. Vamos acordar, pessoal. Tá chuvoso o tempo, tá uma isca pra dormir, mas você tem que trabalhar, vai pegar às 6 horas da manhã. Não tem tempo não, meu filho. Tempo é chuvoso, se você tem sol, não tem nada. Você tem que pular no trecho, botar uns negócios aí, né? É verdade, não embornar aí na bolsa, sei lá, né? E ir pro trabalho, meu filho. Não é assim, não. Você olha pro lado aí, ó.
1: Vocês não sabem, mas tem segredo, né?
0: Tem rapaz? A mulher, tem as crianças.
1: É pra sentir a beleza da voz.
0: É, olha, é 5h15
1: agora.
0: Uma
1: vez, quando terminei de cantar, que abri os olhos, não tinha ninguém na minha frente. Tinha só uma veinha sentada, eu falei, obrigado. Ela falou, não, deu cãibra. Aí mais pra cá nós já gravamos uma música também que chama o Zinhozão, a história de dois irmãos.

Mas o burro aí, né? Ô, mimosa, você apareceu agora? Você tava dormindo também com esse a Xuxa Chuvinha aí, né? Aí você aproveitou, né? Aí chega atrasado no programa, né, mimosa? É, não tem jeito não, né? Ô, mimosa, olha o açougue, mimosa, olha o açougue. Olha o açougue, já estão querendo te botar no açougue aí, eu que tô segurando a barra, hein? Ó, você toma jeito, né, vaca? É, tá trabalhando, aí chega atrasado, a chuvinha atrasou, hein? É desculpa. Ó, vamos acordar, gente, 5h24, pula da cama, vai trabalhar, senhor.

8, 5 e 26, gente. Ei! Ô, Venâncio, um abraço. Ô, é eu, né? Ô, Venâncio, a mimosa chegou mais tarde hoje, rapaz. Não sei se tá chovendo em Além Paraíba, mas aqui tá chovendo, né? É verdade, é a chuva fininha, rapaz, mas aquela chuva que é uma isca para ficar na cama, né? Não pode ficar na cama não, hoje é terça-feira, né? Dia de trabalhar. O Venâncio já acordou, né? O Venâncio fez o café hoje. O Venâncio confunde algumas, né? Algumas vezes, né? Vai fazer o café lá. O Venâncio não faz igual eu não, hein? Esquece da água. Eu fui fazer o café um dia aqui em casa, gente. Esqueci da água. Botei açúcar. Ó, gente, liguei o fogo. Deu um fumaceiro aqui dentro de casa, os vizinhos tá correndo, né? Agora, tá pegando fogo na casa do Silvio? Nada, gente, nada, nada. Esqueci de botar água, só botei açúcar. Ai, meu Deus, né? Venâncio, vai fazer igual eu não, hein, rapaz, né? Você toma jeito, rapaz. Venâncio já pulou da cama, eu não sei se tá chovendo, mas aqui tá chovendo, Venâncio. Se Além Paraíba tá chovendo, você... Aí você é firme no trabalho, né? É verdade. Essa chuva tá uma isca. Até a mimosa chegou atrasada hoje, Venâncio. Dormiu demais, meu filho. É. Olha, gente, 5h28 aqui na nossa manhã, vocês ali já até às 7 horas da manhã. A gente tá por aí.

0: novinha.
1: Ô, gente, chamei.
2: É, gente, olha 5h31 aqui na nossa Manhã Sertaneja, a Corrinha.

Nesse negócio da corrinha aí, mimosa, sem vergonha demais, né? Ô Maria José, muitos pedreiros não vão trabalhar, né? Ah, tá. A Maria José falou que o maridão vai ficar em casa hoje, né? Ele não perdeu a hora, não, né? Mas o maridão lá não vai trabalhar hoje, né? É porque muitos pedreiros não fazem obras o dia que está chuvoso assim, né? Porque a obra não rende, o serviço não rende, né? Aí eles preferem ficar em casa. Hoje então, Maria José, você vai ter companhia, né? Aliás, muitas donas de casa, esposas, né? O marido é pedreiro, hoje está de folga. Bota ele, comadre, para arrumar aí a cozinha, arrumar a casa, não deixa ele parado, não. Não pode deixar parado, não. Se ficar parado, faz buraco no lugar, né? Então aí, bota ele para fazer alguma coisa. O Marquinho da Sucam, um abraço muito grande, né? O Gilberto Abrantes, um abraço. O dono do Cachorrinho Coló, o Gilbertão, um abraço, né? Um abraço. O Xuxa, lá em Além Paraíba, né? O Venâncio é dono aí do. Como é que chama o cachorro? Ah, o Giló. O Venâncio é dono do Giló, né? É verdade. O Xuxa é o dono do Pituco. Ah, é uma cachorrada danada, né? Pois é, gente, o Adriano Titi pediu aqui para me dar um abraço pro Zé Francisco lá no Jacaré. Abraço, Adriano do Rio de Janeiro. Ô Zé Francisco, o abraço aí para todos os moradores do Jacaré lá no Rio de Janeiro. Ota, deixa eu ver aqui, gente, tem uma notícia aqui para dar agora. Que dê notícia. Ah, tá aqui. Um abraço ao meu amigo Venilton Ribeiro. Venilton, menino, a terra do Venâncio, lá em Além Paraíba. O Venilton mora em Além Paraíba, é companheirão da gente aqui, né? O Venilton, companheirão da gente, e manda as notícias, né? Ô Venâncio, você tá sabendo aí, meu filho, né? Uma ação do comandante de operações aí de divisas, o COE da Polícia Militar de Goiás, realizada na semana passada, né? Na semana passada, quarta-feira, dia 7, resultou na prisão de dois suspeitos de tráfico interestadual de drogas em Itabiraí, não é? Rapaz. A equipe abordou, né, uma carreta baú vinda de Porto Velho, Rondônia, com destino a Goiás, né? Localizou cerca de 50 quilos de cocaína e 52 quilos de skunk, uma variação mais potente aí da maconha. Olha só, Venâncio. Sabe aonde, Venâncio, a carreta parou? Se você adivinhar, os suspeitos, né, que seriam irmãos e naturais de Além Paraíba, olha só, identificados pelas iniciais MCS, de 52 anos, e TJS, de 43, ambos com antecedentes criminais por tráfico de drogas, foram presos e flagrados. O condutor relatou aí que recebeu 15 mil pelo transporte da carga e que está avaliada em aproximadamente 4 milhões de reais, causando um prejuízo milionário ao crime organizado. Os suspeitos e o material apreendido foram levados para a Central de Flagrantes da Polícia Civil em Itaberi, no Goiás. A operação faz parte aí das ações contínuas de combate ao crime e interestadual na região, sob supervisão do COD e da Secretaria de Segurança Pública de Goiás. Gente, olha só, hein? Não é mole, não. É em Além Paraíba. Os caras são de Além Paraíba e iam ganhar 15 mil conto pela droga, avaliada em 4 milhões de reais. Vão ficar presos agora, né? Os 15 mil foram embora, os 4 milhões, né? O baque aí do crime organizado. Então, né? Torci para ficar vivo. Oi, gente, 5h39 aqui na nossa manhã, olha, terça-feira.

É eu mesmo, eu não tenho nada contra os caipira não, né? Eu sou parte um deles também, né? É verdade. Olha, gente, 5h41, abraço pro Nonato, né? Ô Nonato, um abraço aí pra você. Ele tá curtindo a Manhã Sertaneja, né? É verdade. O Nonato e a dona Tatiana, né? É verdade. Olha, gente, o abraço muito grande, né? O botafoguense Donato, a esposa Tatiana, a filha Ana Laura, né? O Donato, tá chovendo hoje, gasalha bastante a Ana Laura, né? Porque tá friozinho lá fora, né? Na Laura daqui a pouquinho vai chover, né? Então tem que agasalhar bastante. Vamos acordar, gente, vamos acordar. O Donato já tá acordado, Tatiana também. Daqui a pouquinho acorda a Ana Laura para ir. Para a escola, né? Vamos falar da previsão do tempo. Hoje, gente, tá chovendo agora? Tá.

24 graus, né? Olha só, né? Esse tempo aqui, essa previsão do tempo aqui, eu confio mais na previsão do Papai do Céu, né? Tá marcando aqui, ó, não chove, né? Eu fui lá agora há pouco lá fora, tava chovendo. Aqui, para mim, tá marcando que não tá chovendo. Ó, essa previsão do tempo é sem vergonha, né? Eu confio mais na previsão de Deus, previsão de São Pedro, né? Porque essa previsão aqui é fajuta, né? Fala que não chove hoje, ó. Ó, aqui tá marcando aqui, ó, que não chove hoje, que não chove amanhã, que não chove quinta-feira, aí só vai chover sexta-feira, né? E domingo e segunda-feira. Não confio em nada disso, não. Eu falo aqui, né? A gente fala, mas eu não confio, não, gente, né? Como diz o outro, né? É suspeito. É suspeito. Eu ouvi uma notícia também aqui que me chamou atenção. Eu vou até dar. Eu acho que essa notícia é antiga, né? Que denos aqui, ó. O rato morto encontrado aí dentro de extrato de tomate. Essa notícia aí, gente, é mais antiga. Lá em uma família viveu aí momentos de revolta e preocupação após encontrar um rato morto dentro de uma embalagem de extrato de tomate utilizada no preparo da refeição em São Paulo, né? Segundo relatos aí, o caso aconteceu quando o pai da criança percebeu algo estranho dentro do produto e tentaram utilizar no preparo aí de estrogonofe. Após abrir a embalagem, a família encontrou o animal dentro do extrato de tomate, né? A mãe contou que os mesmos produtos haviam sido usados anteriormente em um macarrão consumido por todos da casa, né? Depois descobriram, ela ligou o caso aos sintomas que uma filha de 11 anos vinha apresentando durante a semana, como dores na barriga, tontura e mal-estar. No dia seguinte, os três filhos foram levados ao pronto-socorro para a realização de exames. Segundo a família, duas crianças apresentaram aí alterações e precisaram receber medicação e acompanhamento médico. A família entrou em contato com a empresa responsável pelo produto, que pediu desculpas e ofereceu a substituição do item. Mesmo assim, os pais afirmaram que querem uma investigação mais séria sobre o caso e cobram providências, né? Eles entraram na justiça, né? O episódio gerou aí indignação das redes sociais. Olha, isso não é o primeiro caso, não, né? Muitos casos aconteceram assim, né? Eu lembro que aqui mesmo, perto de Itaucara, né? Aconteceu um caso desse. O cara, a dona de casa, né? Abriu o extrato de tomate e tinha um rato, né? Pedaços, né? De ratos dentro. Mas essas empresas, né? Têm um controle de qualidade como se diz, né? Rigoroso. Como é que um rato, gente, pode aparecer dentro de uma embalagem de extrato de tomate? Eu fico pensando, né? Quão rigoroso é esse controle de qualidade dessas empresas, né? Que um rato aparece dentro de um extrato de tomate. A empresa, aqui em Itaucara, a empresa é famosíssima, né? É verdade, não sei se é Pomarola, não sei o que que é. A empresa, uns tempos atrás aí aconteceu isso, né? Então, acontece frequentemente, né? Mas a gente precisa olho vivo e faro fino, né? Qual o controle de qualidade dessas empresas, né? Não sei qual empresa foi, mas, né, olho vivo e faro fino.

Olha a hora, gente, 5 horas e 53 minutos. Olha, vamos acordar, gente, vamos acordar. Opa, eu mesmo. Ana Laura, vamos pular da cama, minha filha, você tem escola. É, Tatiana, Nonato, vamos acordar essa menina. É. Ô, Mimosa, vamos acordar ela, né? É, Aí, Ana Laura, vamos acordar a Mimosa, já pegou aí você acordar, minha filha, né? Café da manhã já tá sendo servido, vamos botar um café aí pra dentro, vamos pra escola, minha filha.

Olha, gente, 5h57, 5h57. É, Mimosa aí, acordando você, ó, acordando você, acordando mesmo, tá mesmo, mesmo, mesmo. 5h57, gente, até 7 da manhã, a gente tá por aqui, acordando você da manhã sertaneja, sua. Ou o telefone aqui, ó, é pro Zap Zap, né? Você pode ligar pra gente, ué, liga pra gente aí, o 3.

32998-6582-96. Você conversa com Silva, manda o seu zap zap, pede música, né? A gente tá aqui pra atender você. Silva, filho. É eu mesmo, é eu mesmo.

0: Mimosa, de vez em quando aí, toma uma, não toma, não, mimosa. Você não toma nada, nada. Você é água mesmo, né? É água. Não concede ninguém, não, gente, né? É verdade. O caboclo aí fica meio alterado, né? Aí é complicado, né? Caboclo fica meio alterado, aí fala demais às vezes, né? É verdade, gente. Aí complica, né? Cadê o trem, gente, né? A gente. Aí eu não tô. Eu no ar. Ah, achei. Vamos, gente, nosso momento de meditação. Vamos lá. Um momento de meditação agora. Ah, sim. Agora sim, né? 6 horas, 2 minutos, o nosso momento de meditação. Eu estava aqui pensando, né, gente, que a gente às vezes erra, né? E a gente fica com aquilo na cabeça dias, dias, dias, né? E o erro faz parte da vida. Quem nunca errou na vida, né? Quem nunca errou? Quem nunca cometeu um erro na vida? Não tem perfeição. Perfeito é Deus, perfeito é Jesus. Nós, seres humanos, somos falhos, né? Todos os defeitos a gente tem um pouquinho. Então, se você errou com alguém, errou com pessoas, errou no trabalho, errou em casa com a esposa, errou com os filhos, não é muito pedir desculpas. Eu sempre digo que você não precisa conviver com as pessoas que às vezes não se dão bem com você. Você precisa perdoar. Perdoar. Olha, às vezes você não se dá bem com uma pessoa, né? Perdoa ela. Você não precisa conviver com aquela pessoa. Que você não tem ambiente para conviver, que você não convive bem e tal, mas perdoar, você tem que perdoar. O coração, gente, o nosso coração, a nossa vida é tão pequena, né? Tão pequenininha. O tempo que a gente tem aqui, que Deus nos dá a oportunidade, é tão pequeno que às vezes a gente se esquece disso, né? Eu sempre digo que a gente lembra de viver, né? Lembra de viver. Deus fez tão perfeito a criação dele, né? Que a gente não pensa na morte. Você pensa na morte? Não. Você não pensa em nenhum momento que você pode morrer um dia. Você pensa no dinheiro, você pensa nas farras, você pensa em horas de lazer, né? Ou na igreja no final de semana. Mas você não pensa na morte. Deus fez a sua criatura, né, formou na vida para a gente não pensar na morte. Ninguém pensa, né? Mas ninguém pensa. Os entes, morreu fulano. Aí os entes pensam. Aqueles que ficaram, né, ficam um pouquinho de medo. E tal, pensa um pouquinho. Passou umas horas, passou os dias, se esquece de novo. A gente tem que ter essa consciência. O Deus nos fez para a vida, né? Quando a gente morre, a gente descansa a matéria, fortalece o espírito, aí nós vamos acertar os nossos erros e os nossos acertos com Ele, com o Pai. Então a gente tem que viver, mas de acordo com as leis de Deus, perdoando acima de tudo. Não a convivência, né? Eu não quero perdoar, que eu não quero conviver. Você não precisa conviver, você precisa perdoar. Perdoar é o primeiro passo para você ter um coração puro, uma leveza, né, no seu caminhar aqui, enquanto você está nesse mundo. Perdoar. Pense assim. Perdoe. Né? Se você tem alguma contenda com familiares, com pai, com mãe, com irmão, com aquela pessoa que você considerava, né? Perdoa, perdoa. Você não precisa conviver com ela, mas perdoar você precisa. Perdoar é necessário para seguir o seu caminho adiante. Perdoe.
1: Espírito Santo, vem, inflama-me no fogo do teu amor. Espírito Santo, vem, vem, necessito de ti. Clama ao Espírito agora, meu irmão e minha irmã. Diga que você necessita dele para a sua vida ser transformada, para a vida da sua família ser transformada. Ele faz nós.

pessoa boa, Espírito Santo. Eu sou uma pessoa boa. Então não me deixa, Espírito Santo, no nada, no pecado. Faz com que eu viva, viva a profecia de Deus para mim, a vontade de Deus para mim, que é ser bom,

Essa aí, Donato falou que é do tempo da infância dele, né? Na nossa, né? É verdade. Ei, trem parada dura. Aí, Donato, olha o seu pedido aí, ó.

Gente, olha a hora, gente, 6h13, aqui na nossa Manhã Sertaneja, acordando você até as 7 horas da manhã. Um forrozão, é verdade.

A outra que me cutucou aqui, né? Não tem a cobra sogra, não? Olha, gente! Olha só! Vocês não provocam, não! Eu não sei de nada, né? Eu só tô locutando aqui. Não tem a cobra sogra, não? Gente, gente! Ô, Bibosa! Vocês não fazem isso, não! Vai dar problema. 6h16. 6h16. Vamos acordar, gente. Vamos acordar. As crianças vão para a escola. O maridão vai para o trabalho. A comadre vai para o trabalho também.

Ela só falava ah, isso mesmo? É verdade. gente, é tanta maldade que existe no coração das pessoas, né? Não pode ouvir uma música diferente, um forró diferente, né? Que já pensa a coisa, né? Ô, gente, eu fui ali fora. Olha, a gente tá. O frizinho tá doendo ali, né? A gente que tá acostumado com calorzão danado aqui na nossa região sudeste. Aqui, Pirapetinga, fica em Minas Gerais, né? Na zona da Mata Mineira, faz parte do Brasil. Você que está ouvindo a gente aí em qualquer parte do mundo, né? A nossa emissora chega em qualquer parte do mundo, né? Aqui está um friozinho, a gente está acostumado com calor aqui, né? 15 graus para a gente aqui é frio. Aqui, lá nos Estados Unidos, pessoal acostumado lá com 40 graus negativo, né? Aqui 15 graus positivo pra gente é frio pra danar, né? Então tá uma garoa fininha, gente, aquele tempo que a gente olha pra cama assim, olha pra coberta, desiste, né? Mas não pode desistir não. O quê? O quê? Não. O quê? Você não pega o tri, não. Você não pega o tri pra trabalhar, não. Que você vai ver, meu filho, leitinho das crianças não cai de céu não, meu filho, né? A boia, o almoço, o cafezinho aí não cai de céu não, né? Você não pega o tri não, vai trabalhar não. A comadre aí vai escovar a sua orelha já. Gente, olha a hora, gente, 6h20, vamos acordar as crianças também para estudar, tá? Agasalhar as crianças bem, amiga, agasalhar as crianças bem para estudar, né? O meu pequenininho aí, eu levei ele no médico ontem, né? Tá com a gripe, né? Gripou, gente, a gente...

Tem que levar no médico, para o médico, né, passar uns remédios para cuidar. Criança, gente gripada, o meu ataca o sistema de respiração, né? O narizinho, o nariz entope, né? Ele fica bem enjoadinho. A criança fica enjoada, né? Quando tá assim, gripada, aquela coisa toda, a criança fica bem enjoadinha. Mas eu levei ele no médico, o médico medicou, né? Graças a Deus, aí dormiu bem demais essa noite, né? O meu José, né? O José de todos nós, José da vovó, José da mamãe, José da Lalá, José do papai, né? É, de todos nós para estar bem melhor, meu José, né? Eu falo assim. Ele às vezes ele entra aqui no estúdio, né? E fica falando aqui, Rádio Pirapetingo Web. Ele já tá pegando jeito da coisa, é, o meu José. 3 aninhos, gente. É uma graça, né? É, papai baba. Gente, 6h22, 6h22. Vamos agasalhar as crianças, né, gente? É eu mesmo. E a mimosa também, a mimosa chegou atrasada hoje. É, a mimosa chegou atrasada.

0: gente. Bonito demais da conta, gente. Ê, Manhã Sertaneja. É eu mesmo, gente. Até às 7 horas da manhã, a gente tá aqui com a nossa alegria, o nosso programa, né? Acordando você. Acordando você mesmo, né? Tem notícia aí? Ah, tá. Um jovem de 29 anos foi socorrido após uma colisão envolvendo dois carros ocorridos amanhã, dessa segunda-feira, em Santo Antônio de Pádua, cidade vizinha aqui em Pirapeti. Vizinha aqui, Pirapetinga, né? Aconteceu na RJ-186, na curva do Salgueiro, né? Aí indo para Itapiruna, para Monte Alegre, né? Naquela região ali. Um dos carros seguia sentido Monte Alegre, não falei? É verdade, Pádua, e acabou colidindo com outro carro que seguia no sentido contrário, né? A vítima foi socorrida pelo Corpo de Bombeiros e encaminhada aí ao Hospital Alemontesano. A Polícia Rodoviária Estadual foi acionada, né? Para registrar a ocorrência, né? Gente, eu estou vendo aqui, né? Eu vi o vídeo da reportagem. Os dois carros ali é uma curva, como diz, né? É uma reta curva, né? É uma reta, né? Faz uma curvinha lá, os dois carros, né? Difícil, né? Não enxergar um carro vindo e o outro vindo do sentido contrário. Nós que somos dirigimos aí, às vezes a gente, no momento assim, a gente pisca o olho, faz alguma coisa assim, vira o rosto ou qualquer coisa e a gente já aconteceu, né? Então, olho vivo e faro fino. Eu mesmo, de vez em quando aí, eu arranho o carro aí, né? É verdade. A minha mulher fala que... Oh, você presta atenção no volante, mas não é isso não, gente, né? A gente que dirige, a gente presta atenção, um descuido, aí já foi. É verdade. Eu ouvi uma notícia interessante aí. Nessa época de frio, acontece muita isso aqui no Brasil, né? Olha, gente, Amond Agi ficou conhecido aí no Irã e no mundo todo por viver aí de uma forma que chocava muitas pessoas, né? Olha só, ele passou mais de 60 anos sem tomar banho porque acreditava que a água e sabão poderiam deixá-lo doente. Aqui no Brasil não precisa disso não, nessa época de frio. Nessa época de frio... Muita gente aí fica sem tomar banho, meu filho, né? A mulher é expulsa, né? O quê? eu conheço uns casos, né? Que o marido fica sem tomar banho, né? Chega do trabalho, aí vai dormir, entra lá, a mulher é expulsa da cama, vai dormir em outro lugar, né? Ou tá tomar banho, mas muitos casos, né? Relatos, né? Que a gente via assim na internet, né? Amigos contam, né? Essa coisa toda, né? De casos que acontecem assim, que a mulher expulsa o marido, ou o marido expulsa a mulher da cama, né? A gente vê casos assim, né? E não toma banho não, não toma banho não. O quê? Outra coisa também, as crianças, gente. As crianças nessa época de frio, você tem que pegar no laço para tomar banho. Não quer não. Chega da rua, né? Aqueles cordãozinho no pescoço, assim. Na roça, então, aqueles cordãozinho no pescoço e sujeira, né? Se a mãe não ficar em cima, espaço quietinho, meu filho. Vai e deita e dorme. E para acordar as crianças para tomar um banho é difícil. Mas um caso, esse caso aqui, homem de 60 anos, né? Ficou 60 anos sem tomar banho. Olha só. Ele viveu isolado em uma pequena vila, né, na Ariana, no Irã, né? Ele evitava contato com a sociedade e sobrevivia aí em condições extremas, precárias. Sua alimentação incluía aí animais mortos encontrados pelo caminho e ele costumava beber água de poças usadas, usando lata enferrujada, né? Os moradores tentaram ajudá-lo várias vezes e até convenceram a Monraja a tomar banho, mas ele sempre recusou, né? Em ocasião, chegou a fugir em um carro em movimento para evitar ser levado até um rio para tomar banho. Depois de décadas sem lavar, né? Ele finalmente aceitou tomar um banho. Gente, olha só, que caso inusitado. Meses depois ele faleceu, aos 94 anos, apesar das especulações, não existe prova de que a sua morte tenha relação com o banho, mas que os sites de fofoca, todo mundo fala que ele, depois que tomou banho, morreu. E aí? Mimosa, você não toma banho também não, hein? Nesse frio, você é mimosa. Você vai me convencer aonde, mimosa? Você não toma banho não. Você não toma banho de jeito nenhum.
1: E lembro bem quando...
0: Olha a hora, gente. 6h31.

0: rapaz.
1: No cap. Eu não sei
2: se. Filma, filho!
1: Eu meti o saco. Oi, gente, 6h33. Vamos acordar, gente, vamos acordar. O tempo tá bom pra ficar na cama. Vamos acordar, vamos trabalhar. Botar um trem no bucho aí. Isso aí, isso. Vamos trabalhar. O Gilberto Abrantes, né? O dono do cachorrinho de Ló. Não, o Gilberto é o dono do Coló, né? O cachorro de Ló é do Venâncio. Ei, é o Xuxa, o dono do Pitoco. Ei. A Mimosa tá aqui fazendo programa comigo, né? Olha, 6h34, gente. Até 7 horas da manhã. Aí tem.

Eu mesmo, até às 7 horas da manhã estamos aqui na nossa manhã sertaneja, o nosso sertanejão Brasil, mandando abraço aí. Gente, você quer entrar em contato comigo? 32998-6582, 96, 32998-6582, 96, entra em contato, né? Que você pede música, manda recado, né? É verdade, aqui na nossa manhã sertaneja, o nosso sertanejão Brasil, né? De segunda a sábado, gente, de segunda a sábado você curte aí o nosso Sertanejão Brasil. O Humberto Júnior, aí em Miracema, né? Humberto Júnior, companheirão aí da emissora, amanhã é nós, é Humberto, é Vasco e Paysandu. Ixi, é a Copa do Brasil, daqui a pouquinho a gente vai falar da Copa do Brasil também, né? Ô Venâncio, tô vendo aqui uma matéria do Botafogo aqui, né? Os botafoguenses, segundo apuração, né? O clube do Botafogo deve efetuar em até 90 dias o pagamento de 120 milhões ao Atalanta United pela transferência do Almada. O caso a dívida não seja quitada, o Botafogo corre o risco de perder 6 pontos no Brasileiro. Olha só, Venâncio. Olha só a torcida do Botafogo. Ô Venâncio, eu tô achando que o Botafogo tá igual o Vasco, né, rapaz, né? O Vasco, quando não perde na boa, perde no tapetão, gente. É o Vasco, o Botafogo aí sofre novo transfer ban, né? E pode perder 6 pontos no Brasileiro. Olha só, é o Humberto Júnior. Já eu vou responder o teu zap zap aqui, né? No entanto, a decisão da FIFA não analisou aí o pedido de recuperação judicial. A entidade ainda não se manifestou sobre o tema e o Botafogo solicitou aí que a FIFA reconheça o regime cautelar do Rio e suspenda as sanções. A decisão ainda cabe recurso. Gente, não é brincadeira não. O Botafogo está passando uma fase. É igual o Vasco, né, rapaz? Humberto Júnior aqui, bom dia. Vamos que vamos, Humberto Júnior. Eu tô falando aqui, Humberto Júnior, que o Botafogo tá numa fase igual o Vasco, né? O Vasco, quando não perde na bola, perde no tapetão, perde na CBF, perde em todo lugar. E o Botafogo aí pode perder 6 pontos no Brasileirão. É mole não, caboclo, né? Humberto, um abraço, um bom programa para você. Às 7 horas da manhã, Humberto Júnior na Rádio Princesinha do Norte. Ó, programaço, gente. Menino é bom de gogó. É verdade. Olha a hora, gente. 6h41 até às 7 da manhã. A gente tá por aqui. Abraço, Benilton Ribeiro.

0: Mala Amarela, né? Eita, Donato, é essa também da nossa época. Mala Amarela. Ô, Venâncio, é umas malas, gente. Na época eu era criança, né? Pequenininho, eu pequeno sou até hoje, né? Mas eu lembro que o meu pai trabalhava, né? O meu pai, na época, né? Lá atrás, não falava pedreiro, né? Era mestre de obras, né? Meu pai construiu muitos prédios no Rio, né? Ele era excelente, né? Construiu aí casas para os meus irmãos, né? Em Padre, era excelente realmente, né? Não era um pedreiro, era um mestre de obras, né? E, então, a mala amarela, eu lembro, meu pai tinha uma malinha eu não sei o material que eu usava antigamente, né? Mas era uma mala assim que não era madeira, né? Era um aglomerado, uma coisa assim, né? Era uma malinha, tipo um baúzinho, fechava, tinha duas trancas, né, em cima. Eu lembro direitinho, né? Meu pai arrumando aquela roupa dele, a minha mãe arrumando, né? Na malinha ali. E ele indo para Niterói, trabalhou muito tempo em Niterói, né? De mestre de obras. Então ele levava aquela malinha. Não sei se era amarela, não me recordo bem, né? Se era amarela aquela mala, né? Mas a minha mãe arrumava tudo, né? Pegava o ônibus, não sei se qual ônibus que ele pegava, né? Na época eu não lembro, né? Qual ônibus que passava em Padre. E eu tenho muito orgulho, né? Dos meus pais. O Papai do Céu já elevou eles um patamar, né? Levou eles. A gente tem que cumprir uma estrada aqui, né? A hora que nós cumprimos a nossa missão, Papai do Céu, né, leva para junto dele, né? Mas ele deixou um legado aqui muito legal, muito legal. Toda vez que eu toco essa música, eu lembro aí do meu pai saindo de casa, carregando aquela malinha, né? A mala, não sei se era amarela, mas era uma mala tipo essa que eu falei aí, né? Recordação boa, a gente tem que guardar, gente. 6h46 aqui da manhã, sertaneja.
1: Oh! Essa é a mais bela canção.
0: Essa é bonita, hein? Essa é bonita. Saga de um vaqueiro.
1: Romas Cruz com leite.

carinhosa. Saga de um vaqueiro, gente. Olha a hora, gente. 6:55.

6h57. É, gente, pedido pra repetir a andorinha de novo, né? A gente repete. Quantas vezes for necessário pra agradar os nossos ouvintes, né? Olha, gente, 6h57, 6h58 agora. Você ia trabalhar às 7, não vai mais não, tá? Olha, eu fui lá fora de novo, gente. Mas tá gelando, hein? Tá gelando. A geladeira tá trabalhando bem, né? É, agora o tempo tá fechadão, né? Parou de garoar aqui na nossa cidade. Mas tá frio, gente. Tá frio. Tem que agasalhar as crianças pra ir pra escola, hein? Tá frio realmente. Olha, 6h59, né? 6h59, a nossa Manhã Sertaneja vai ficando por aqui. Amanhã, quarta-feira, gente, a gente volta quarta-feira, dia 13 de maio. Eu lembro bem, né? É, dia 13 de maio é uma data muito especial para mim, né? É, dia 13 de maio é uma data especialíssima, que eu lembro do aniversário da minha mãe, né? Da minha mãe, que já está lá no segundo andar. Ela faz aniversário, ela faz aniversário até hoje, porque desencarnou, vamos dizer assim, né? Ela morreu muito tempo atrás. É, não vou, né? Nunca deixar de falar do aniversário dela. É, se ela estivesse aqui materialmente, está espiritualmente. Eu acredito que está espiritualmente, como católico que sou, né? E amanhã ela, se estivesse materialmente aqui presente, está espiritualmente, ela faria mais um aniversário, né? 13 de maio, gente, uma data bonita, né? Que eu não me esqueço nunca, aniversário da minha matriarca, né? Passou, né? Segundo andar, mas eu... Aqui, ó, no coração, tá agarradinho ela. Nunca vou esquecer dela. Nunca, nunca, nunca, né? Olha, gente, 7h. 7h. Amanhã a gente volta, com a graça de Deus, até com esse sorriso, com uma mimosa, acordando você, né? Mais um dia, né? Mais uma oportunidade que o Papai do Céu dá para todos nós. Um excelente dia, tá? Meu amigo, minha amiga. Excelente trabalho, para minha amiga que vai ficar em casa, excelente dia também para todos nós. Não importa aonde você more, tá? Aonde você more, tá chegando na zona rural, tá chegando aqui em Pirapetinga, tá chegando no Brasil e no mundo todo. Um abraço para Verônica, um abraço para o Andrinho, um abraço para o Eduardinho, um abraço para o Titonho, para o Zé da Ruth, para a Dona Lúcia, lá na Vargem Grande. Um abraço para minha sogra, para o meu sogro, né? Eu não sei se foi trabalhar hoje o seu título, né? Quando chove assim, fica meio difícil. As estradas, gente, rurais, né? Aqui, estão meio castigadas, né? Estão meio castigadas. Castigadinho na nossa região aqui, né? Os ônibus escolares, às vezes, não vão, né? Quando chove, né? Porque as estradas estão ruins, né? Aí coloca em perigo as crianças, né? Aí eles não vão para pegar essas crianças. As crianças deixam de estudar, né? É complicado, complicado a vida da zona rural, né? Mas tudo com Deus, né? Tudo, se a gente pegar em Deus, tudo com Deus dá jeito, tudo com Deus dá certinho, tá certo? Gente, um abraço pro Ivan, né, pra fofoqueira, pro Ivan fofoqueiro, pra Dissera, lá em Estrela d'Alva. Estamos terminando o programa, né? Um abraço pra Vanderlan, pra Xerri, um abraço pro Zé Carlos, né? Um abraço aí pra toda a galera que ouve, um abraço pra São Paulo, né? Lá e a Ju, o Murilinho que tá no forno, o Antônio, né? Um abraço grande para Mireia, no Rio de Janeiro, né? Eita, Volta Redonda, eita, o Osmar, né? A Dona Selma, um abraço grande. E os bairros também aqui da cidade, né? 7h02 agora, vamos terminando o nosso programa e vem aí o Girando com a Notícia. 5 horas da manhã a gente volta amanhã, gente. Eu e a Mimosa. Silva Filho! A mimosa aí, ó.

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1: 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Um homem de 19 anos foi preso na manhã deste sábado, dia 9, após confessar ter matado o cunhado de 44 anos durante uma briga familiar no bairro Bela Vista, em Leopoldina, né? Perto de Pirapetinga. Segundo a Polícia Militar, o autor teria invadido, né, para interromper agressões contra a irmã e a mãe. De acordo com o registro policial, a equipe foi acionada para atender uma ocorrência de conflito doméstico, né? Ao chegar no endereço, os militares encontraram a vítima caída no chão, coberta por um lençol. Testemunhas e familiares relataram à PM que a vítima tinha um histórico frequente de agressões contra a companheira, que é a irmã do autor, né? Na manhã desse sábado, né? Ele chegou, né, em casa exaltado, sobre efeito de álcool e drogas, iniciou novas agressões contra a mulher da casa, né? Ao perceber que a mãe e a irmã estavam sendo agredidas, o homem entrou em luta corporal com o cunhado e aplicou um golpe conhecido como mata-leão, que resultou na morte da vítima no local. O homem foi detido em flagrante e levado para a delegacia da Polícia Civil de Leopoldina, onde o caso será investigado. A perícia técnica foi acionada para realizar os trabalhos de praxe e o corpo da vítima foi removido para o Instituto Médico Legal. O goleiro Bruno Fernandes, né, condenado pelo homicídio da modelo e ex-namorada Elisa Samúdio, considerado foragido da justiça há 2 meses, foi preso no fim da noite de quarta-feira em São Pedro da Aldeia, na região dos Lagos, né? Um mandado de prisão havia sido expedido em 5 de março, após a vara de execuções penais entender que o ex-jogador do Flamengo descumpriu regras de liberdade condicional, né? No dia 15 de fevereiro, Bruno viajou do Acre sem autorização judicial para jogar pelo Vasco do Acre e não retornou ao regime semiaberto, quando determinado pela justiça, né? Entendo. No regime semiaberto, o condenado, ainda cumprindo pena sob custódia do Estado, com possibilidade de sair para trabalhar ou estudar, né, já em liberdade condicional, permite que a pena seja cumprida em liberdade desde que o benefício siga regras impostas pela justiça. O Ministério Público do Rio de Janeiro argumentou ainda que Bruno deixou de atualizar o endereço por 3 anos, não respeitou o horário de recolhimento frequente, frequentou locais proibidos, como jogos no Maranhão em fevereiro, e fez outras viagens sem autorização judicial, incluindo a presença no estádio em Minas Gerais. Bruno foi preso em 2010 pelo assassinato da ex-namorada Elisa Samúdio. O crime teve grande repercussão internacional. O goleiro foi condenado em 2013 a mais de 22 anos de prisão por homicídio, ocultação de cadáver, sequestro, cárcere privado de Elisa Samúdio. A justiça concluiu que ela foi assassinada após cobrar o reconhecimento de paternidade do filho que teve com o jogador Bruninho Samúdio, hoje goleiro das categorias de base do Botafogo. Bruninho ficou preso em regime fechado de 2010 até 2019, quando progrediu para semiaberto em 2023, foi concedido a liberdade condicional. 3 homens são detidos após simularem roubo de moto para venda de peças em Campos dos Goytacazes. 3 homens foram encaminhados à delegacia após a Polícia Militar descobrir um esquema de falso roubo de motocicleta em Campos dos Goytacazes. Segundo a PM, o caso começou a ser investigado após informações sobre a localização de uma moto roubada durante buscas de um depósito de gás no bairro Fundo, né? No bairro Fundão. Policiais encontraram diversas peças do veículo escondidas dentro de um carro estacionado no local. De acordo com os agentes, um dos envolvidos confessou ter comprado as peças por R$700 após negociação feita pelo WhatsApp. Ainda segundo a polícia, ele admitiu participação em plano para simular o roubo da motocicleta junto com o proprietário do veículo. O dono da moto também foi localizado e, após negar participação inicialmente, né, acabou confessando envolvimento no esquema na delegacia. Segundo o depoimento, o grupo teria planejado registrar um falso roubo, né, desmontar a motocicleta e vender as peças devido dividindo o dinheiro arrecadado. As buscas continuam até a casa dos suspeitos, onde foram encontradas mais peças da moto e dois motores com numeração suprimida, né? Todo o material foi apreendido e encaminhado para a delegacia. Após análise das autoridades, dos policiais, dois suspeitos foram autuados por estelionato, enquanto o proprietário da motocicleta responderá por falsa comunicação de crime. Todos foram ouvidos e liberados. Motocicleta com registro roubado encontrada em Peribé. Segundo a seção, né, de comunicação social do 36º BPM, policiais militares recuperaram uma motocicleta com registro de roubo e furto neste domingo no bairro Palmeiras, em Peribé. A equipe foi acionada após informações sobre um veículo abandonado em um terreno baldio. No local, os agentes encontraram uma Honda CG escondida em meio à vegetação, além de um capacete preto, né? Após consulta dos sinais identificadores, foi conectado que a placa utilizada pertence a outro veículo e que a motocicleta havia sido roubada na cidade de Carmo, no Rio de Janeiro. Nenhum suspeito foi localizado durante as buscas realizadas na região. A motocicleta, né, foi encaminhada para a Delegacia de Polícia em Santo Antônio de Pádua, onde a ocorrência foi registrada. O veículo permanece apreendido para posterior devolução ao proprietário. Um homem de 25 anos foi preso na madrugada de sábado no município de Grajaú, no sul do Maranhão, suspeito de atacar três mulheres com uma faca após elas recusarem sair com ele. O caso ocorreu na rua da cidade, onde o suspeito, identificado como Mauro Vieira Guajajara, circulava de moto armado. Segundo a polícia, entre as vítimas estavam duas adolescentes. Uma das mulheres adultas relatou que foi abordada pelo suspeito com um convite para sair. Diante da recusa, ele desferiu um golpe de facão na sua cabeça. Ela sofreu ferimentos graves, foi atendida na unidade de pronto-socorro e atendimento da UPA de Grajaú e segue em recuperação. Uma das adolescentes, né, também foi atingida de forma semelhante ao tentar se defender. Ela colocou as mãos na cabeça e sofreu ferimentos aí graves nas mãos. A jovem igualmente foi encaminhada à UPA local. Mauro Vieira Guadalajara foi preso pela polícia na delegacia. Ele disse não se lembrar do que havia feito e apresentava sinais de embriaguez. O suspeito segue à disposição da justiça e preso, né? Vai ficar guardado. Agora são 7 horas e 16 minutos. 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
1: 7:17.
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1: 7:17.
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5: Recolhe, irmão, e reza, reza aos teus.

inflama-me no fogo do teu amor. Espírito Santo, vem, vem, necessito de ti. Clama ao Espírito agora, meu irmão e minha irmã. Diga que você necessita dele para a sua vida ser transformada, para a vida da sua família ser transformada. Ele faz nova todas as coisas. Ele é aquele que recria, recria. Ele é aquele que tira do nada a existência de tudo. É esse Espírito Criador, Santificador. Vai, suplica ao Espírito Santo, vem Espírito Santo, ajudai-me a ser bom.

Eu sou uma pessoa boa, Espírito Santo. Eu sou uma pessoa boa. Então não me deixa, Espírito Santo, no nada, no pecado. Faz com que eu viva a profecia.

presença, não para nos abandonar, não, mas para provarmos do seu amor, do seu poder, da sua ressurreição. Então nós vamos cantar, ou melhor, nós vamos rezar. Acalma, Jesus. Acalma tantos corações desesperados que nessa hora...

quantos corações desesperados. Acalma, Jesus. Filho, filha, não pula do barco, não. Permanece, aguenta firme, porque Ele está no barco. Acalma, Jesus. Acalma.

0: Fortaleza, hein, safadão!
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4: Ei, boa noite. Antes de te bloquear, eu só vim te dizer que a partir de hoje pode tocar o terror, fazer o que quiser fazer. A boca é sua, curte sua farra, sinto mais nada.
2: Não, apaga.

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0: teus pés. É o melhor lugar onde eu possa estar, Senhor. Eu quero estar sempre na tua presença, Jesus.
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0: Valeu, Gabi Soares. Satisfação total.
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1: Essa é linda demais. Era pra ser simples, doa

0: 8:21.
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0: 8:24.
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9: Essa é linda demais.

0: gente.
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0: meu amigo.
1: Sem moderação, amigo.
0: Sextou sem moderação.
1: No pelo, valendo, cê tá
0: valendo.
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1: 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Murilo Rufi!
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0: Boa noite, Uberlândia! Faz barulho aí, Uberlândia, que eu quero ouvir!
1: Que coisa linda, galera!
2: Obrigado! 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
1: Guilherme Benuto, menos é mais. Matheus Fernandes.
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0: 9:19.
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1: 9h22.
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1: 9:32.
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0: Graça, fundo de quintal! Faz barulho aí!
1: Barulho aí! Nossos professores!
0: Que momento, que honra, que honra! Não temos nem palavras para agradecer.
2: É uma honra muito grande nós estarmos aqui presentes com um grupo jovem tão talentoso, por isso nós estamos aqui fazendo com que Deus abençoe essa rapaziada e faça deles um grande sucesso como eles merecem.
0: Muito obrigado, Deus abençoe!

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2: 9 horas e 54 minutos.

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2: 10 horas e 1 minuto.

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1: 10 horas e 11 minutos.
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0: Que isso, que pressão! Começamos bem demais!
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2: 10 horas e 25 minutos.
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0: vai se entregar pra mim. Obrigada.
1: Dez horas e 39 minutos.

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1: 10 horas e 45 minutos.

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1: 11 horas e 16 minutos.

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1: 11:16.
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3: Essa daqui é muito boa e eu tenho certeza que a galera aqui do Ceará canta junto comigo. Se não canta, eu vou ensinar pra quem não sabe cantar ainda, tá? Se liga aí, ó. Acontece.

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1: 11 horas e 38 minutos.
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2: Ora, Léo, bora tomar

12 horas e 32 minutos.